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2: 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Oh.

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1: Bom dia, Lisboa assinala hoje o ano desde o descarrilamento do ascensor da Glória, com a Câmara Municipal a inaugurar um memorial às vítimas, enquanto ainda decorrem as investigações sobre o acidente, assim como os processos de indemnização. O histórico ascensor descarrilou a 3 de setembro de 2025, pelas 6:03 da tarde, numa tragédia com 16 mortos e 24 feridos, sobretudo turistas estrangeiros, envolvendo um total de 15 nacionalidades. Houve 5 portugueses entre as vítimas mortais, nomeadamente o guarda-freio André Marques, que operava uma das cabines deste equipamento gerido pela empresa municipal Carris, e 4 trabalhadores da Santa Casa da Misericórdia de Lisboa, que utilizavam este transporte público. Em 140 anos de história, este foi o pior sinistro com o ascensor da Glória, classificado como Monumento Nacional e que liga a Praça dos Restauradores ao Jardim de São Pedro de Alcântara, num percurso de 276 metros, com um desnível acentuado. Passado um ano dos 40 processos de indemnização a familiares das vítimas mortais e a sobreviventes do acidente, encontram-se concluídos apenas 4, segundo a seguradora da Carris, a Fidelidade, que adiantou que estão atualmente em negociação outros 7, enquanto uma situação segue os respectivos trâmites judiciais, após não ter sido possível até o momento alcançar um acordo. Em relação aos 24 feridos, todos permanecem sem a sua situação clínica definitivamente consolidada, informou a Fidelidade, explicando que a avaliação indemnizatória definitiva apenas poderá ser realizada quando exista estabilização clínica para determinar de forma adequada a extensão das eventuais sequelas e dos danos sofridos. As investigações do Gabinete de Prevenção e Investigação de Acidentes com Aeronaves e de Acidentes Ferroviários e do Ministério Público às causas e responsabilidade do acidente ainda estão em curso, com ambos a estimarem ter conclusões até ao final do primeiro trimestre de 2027. Para assinalar um ano da tragédia, a Câmara Municipal de Lisboa vai inaugurar hoje um memorial de homenagem às vítimas no Largo da Oliveirinha, junto à Calçada da Glória, onde ocorreu o acidente. A composição do memorial integra uma oliveira com 150 anos, rodeada por 16 blocos em calcário, com alturas diferenciadas e subsistentes.
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1: Bom dia, Lisboa assinala hoje um ano desde o descarrilamento do ascensor da Glória, com a Câmara Municipal a inaugurar um memorial às vítimas, enquanto ainda decorrem as investigações sobre o acidente, assim como os processos de indenização. O histórico ascensor descarrilou a 3 de setembro de 2025, pelas 6:03 da tarde, numa tragédia com 16 mortos e 24 feridos, sobretudo turistas estrangeiros, envolvendo um total de 15 nacionalidades. Houve 5 portugueses entre as vítimas mortais, nomeadamente o guarda-freio André Marques, que operava uma das cabines deste equipamento gerido pela empresa municipal Carris, e 4 trabalhadores da Santa Casa da Misericórdia de Lisboa, que utilizavam este transporte público. Em 140 anos de história, este foi o pior sinistro com o ascensor da Glória, classificado como monumento nacional e que liga a Praça dos Restauradores ao Jardim de São Pedro de Alcântara, num percurso de 276 metros, com um desnível acentuado. Passado um ano dos 40 processos de indemnização a familiares das vítimas mortais e a sobreviventes do acidente, encontram-se concluídos apenas 4, segundo a seguradora da Carris, a Fidelidade, que adiantou que estão atualmente em negociação outros 7, enquanto uma situação segue os respectivos trâmites judiciais, após não ter sido possível até o momento alcançar um acordo. Em relação aos 24 feridos, todos permanecem sem a sua situação clínica definitivamente consolidada, informou a Fidelidade, explicando que a avaliação indemnizatória definitiva apenas poderá ser realizada quando exista estabilização clínica para determinar de forma adequada a extensão das eventuais sequelas e dos danos sofridos. As investigações do Gabinete de Prevenção e Investigação de Acidentes com Aeronaves e de Acidentes Ferroviários e do Ministério Público às causas e responsabilidade do acidente ainda estão em curso, com ambos a estimarem ter conclusões até ao final do primeiro trimestre de 2027. Para assinalar um ano da tragédia, a Câmara Municipal de Lisboa vai inaugurar hoje um memorial de homenagem às vítimas no Largo da Oliveirinha, junto à Caçada da Glória, onde ocorreu o acidente. A composição do memorial integra uma oliveira com 150 anos, rodeada por 16 blocos em calcário, com alturas diferenciadas e superfícies preparadas para a gravação dos nomes das vítimas. Também o Sindicato dos Trabalhadores de Transportes Rodoviários e Urbanos de Portugal, o STRUP, vai promover hoje uma ação de homenagem a todas as vítimas e, em particular, ao guarda-freio André Marques, com a deposição de uma coroa de flores ao fundo da Caçada da Glória. O Festival Internacional de Terror de Lisboa, Motel X, que começa hoje, celebra 2 décadas a dar visibilidade ao cinema de terror e, em particular, aos autores portugueses. É assim que Pedro Souto e João Monteiro, os diretores artísticos, resumem o perfil do Motel X no programa oficial da 20ª edição, que começa hoje no Cinema São Jorge, com a estreia de Drag, primeira longa-metragem de Ravi Vullman e Greg Jagodnitzer. Este ano, o festival conta com mais de 170 filmes de 40 países, em quase 150 sessões programadas até o dia 13 e com várias homenagens. O 20º Motel X encerra com o filme Fall to Dead Point, dos irmãos Michael e Peter Spreerig.
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início desta emissão Oxigênio de quinta-feira, 3 de setembro, depois de alguns percalços lá atrás, aos quais somos alheios. Foi Life Size Ghost, que mistura Catching Flies para Empty Wolf. Estamos já com novidades e o regresso dos Nostalgia 77 em 2026. Novo single de antecipação acabado de editar, When the Light's Gone. Versão Blondetto, aqui em versão dub. O regresso de Nostalgia 77. Música para despertar esta manhã, agora com 12 minutos depois das 7, 21 graus em Lisboa, máxima prevista para hoje de 40. Previsão de céu pouco nublado ou limpo também. Vento em geral fraco, predominando do quadrante norte e poeiras em suspensão. Subida da máxima, como já disse há pouco, previsão de máxima de 40 graus para esta quinta-feira. São as manhãs do Oxigênio 711, para já com novidades da Nostalgia 77. Bom dia, boa quinta-feira, deixem-se ficar por aí.

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alternativa para o nosso já conhecido Pain in My Heart, a colaboração de Tomás Guido com Louis Austin aqui na remistura tropical de Meridian Brothers. Tropical psicodélico. Tomás Guido e Louis Austin. Antes foram os Fat Freddy's Drop Encontro marcado em Lisboa, a não perder concerto Oxigênio no próximo dia 23 de setembro. Nome histórico da música para respirar, Fat Freddy's Drop, ao vivo no Campo Pequeno, dia 23 de setembro. Rodou para aqui Silver and Gold, na remistura de Yarny, a contar com a voz de Liv.

Fat Freddy's Drop Concerto Oxigênio, Tomás Guido com Louis Austin, remistura Meridian Brothers e já a seguir Insistência de Paua e Willie Soul com Luisito Quintero na Insistência Oxigênio para Nueva York.

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0: E mais música nova para descobrir no Oxigênio, novidades de Arly Blue, o novíssimo single Trouble. Agora a produção nacional de TNT. Mais uma a rodar no Oxigênio, esta é Mad About.
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0: Lá mais atrás estivemos com G2M, Fucks With You. E ainda a insistência para Paua e Willie Soul, Nova York.
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0: Daqui a pouco regressa à lista de insistências. Agora há 20 minutos das 8, a produção nacional com TNT. Já a seguir, Tom Misch.

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Tom Misch com De La Soul, roda por cá desde 2018 e agora novíssima música para descobrir, o novo single de Victor Davis, de regresso à casa que ouviu nascer. Victor Davis na Compost Records, Be The One, novo single. Quando estamos agora a 12 minutos das 8.

0: Música nova a rodar com insistência, novidades da Mas Ego, novíssimo single Heaven. E agora a entrar em fundo Brooklyn, Funky Essentials e o regresso a Cool, Steady and Easy, o álbum de estreia 1995. Os Brooklyn Funky Essentials até às 8, a hora certa a informação é o Caleidoscópio. Com Liliana Teixeira Lopes.
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0: Há pouco também a música nova com Victor Davis, Be The One.
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0: Bom dia.
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0: Deixem-se cabrir.
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Bom dia, o IPMA, Instituto Português do Mar e da Atmosfera, estendeu hoje o aviso amarelo de tempo quente até sábado e alargou-o de 11 para 14 distritos. Os distritos de Bragança, Viseu, Évora, Guarda, Faro, Vila Real, Setúbal, Santarém, Lisboa, Leiria, Beja, Castelo Branco, Coimbra e Porto Alegre estão sob aviso amarelo entre as 10 da manhã de hoje e as 7 da tarde de sábado. O aviso amarelo é o menos grave de uma escala de 3 e é emitido sempre que existe uma situação de risco para determinadas atividades dependentes da situação meteorológica. Por causa do calor, o IPMA colocou em perigo máximo de incêndio rural os concelhos de Figueira de Castelo Rodrigo, na Guarda, Sardoal, Mação, em Santarém, Nisa, Gavião, em Porto Alegre, Monchique, Portimão e Silves, Lolé, Tavira e São Brás de Alportel, do distrito de Faro. Cerca de 90 concelhos de Bragança, Guarda, Coimbra, Leiria, Castelo Branco, Santarém, Porto Alegre, Setúbal, Évora, Beja e Faro enfrentam também um perigo muito elevado de incêndio. O cineasta francês Jean-Paul Rapneau, realizador de Cyrano de Bergerac, morreu na terça-feira aos 94 anos, anunciou um dos seus filhos à agência France Presse. O realizador, com uma carreira de quase 60 anos, trabalhou com atores como Yves Montand em Meu Irresistível Selvagem e Catherine Deneuve em Escândalo no Castelo, Jean-Paul Belmondo em Os Noivos da Revolução e Isabella Adjani, A Vida é uma Festa. Mas foi com Cyrano de Bergerac, o anti-herói da peça de Edmond Rostand, que o seu amor e o seu amor por Roxane, que o cineasta alcançou então o maior sucesso, escrito em parceria com Jean-Claude Carrière e protagonizado por Gérard Depardieu, Cyrano de Bergerac, de 1990, conquistou na altura 10 milhões de espectadores em todo o mundo, 10 prémios César do cinema francês, incluindo o de melhor filme e o de melhor realizador, e ainda 5 nomeações para os Oscars de 1991. O Centro de Artes e Espetáculos de Valdecâmara vai receber até ao final do ano espetáculos como os concertos de Gisela João e da Glenn Miller Orchestra e peças de teatro de Yasmina Reza e Fábio Porchat. Segundo revelou a agência Lusa, o diretor artístico da Sala do Distrito de Aveiro e Área Metropolitana do Porto, inaugurada em 2025, a programação do último trimestre deste ano integra ainda a 30 de outubro uma performance pela companhia da coreógrafa espanhola Lali Aiguade, que terá o japonês Akira Yoshida como convidado e que vai orientar com esse bailarino um workshop a nível avançado para profissionais. A Casa da Música Jorge Peixinho no Montijo recebe até dezembro uma programação que inclui 5 espetáculos musicais e 3 peças de teatro. A agenda contempla ainda iniciativas destinadas ao público infantil, mediação cultural e um clube de leitura. A programação foi anunciada pela companhia Mascarenhas Martins e divulgada pela agência Lusa. Além disso, estão previstos vários espetáculos ao longo de outubro, novembro e dezembro. Para começar, o clube de leitura abre a programação no próximo dia 13. Mais tarde, na semana seguinte, a 20 de setembro, Rita Red Shoes apresenta Shin Free, uma performance musical destinada à infância. Além de uma nova sessão do clube de leitura marcada para 11 de outubro, o mês fica marcado também pela estreia de O Julgamento de Artemisia Gentileschi. A peça, com texto de Pedro Saavedra, resulta de uma coprodução entre a Companhia O Fim do Teatro e a Companhia Mascarenhas Martins. O espetáculo fica em cena entre 16 de outubro e 1 de novembro. O Julgamento de Artemisia Gentileschi inspira-se no processo movido pela pintora barroca contra o homem que a violou.

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pouco de Disco Soul para despertar esta manhã da quinta-feira com o tratamento da DJ Nature, e edit da DJ Nature para este Straightforward Non-Stop. Gravação original PJ City. Sons de Mr. Bongo, re-edits volume 4, re-edits da DJ Nature. Há pouco estivemos com novidades de Galeano, regresso ao histórico grupo Acid Jazz britânico, e o regresso também à lista de insistências. Nova escolha Oxigênio, Let the Music Find You, para o novo álbum Acid Jazz Revenge, de Galeano. Antes também um dos nomes grandes da cena Acid Jazz e tropical, que vem de Londres, os da lata de Patrick Forge e Chris Franks. Chris Franks, também conhecido uma pequena branca, conhecido nos seus projetos Smoke City ou Zip, com Nina Miranda. Estivemos com os sons do mais recente de originais lá atrás na abertura da lata, Edge of Blue, rodou por aqui Arena. Estas são as manhãs do Oxigênio, estamos com 18 minutos depois das 8. Straightforward, non-stop, DJ Nature, re-edit para PJ

Música nova vinda de Nova York, o selo de qualidade Soul in the Horn. Love is all that's real, de Natasha Diggs. Nesta novíssima remistura Soulful House de Mark Francis. Música nova para descobrir na Rádio Oxigênio. 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Praticamente 25 minutos depois das 8. Estivemos também com o DJ baseado em Nova York, DJ Nature, re-edit para PJ City. E o mais recente, o quarto volume da série Mr. Bongo Edits.

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1: Música nova da Soul Williams com um novo álbum. Este foi o primeiro single da antecipação, Conspiracy, a 25 minutos das 9.

Mais música nova agora com Just Now. O mesmo é dizer Jam Supernova. No Brasil com as ganhadeiras de Itapuã. E este Valo de

novíssimo single da nova coletânea de Jam Supernova. A compilação Dance Around the World, a editar pela Mr. Bom Gosto, é o segundo single acabado de editar, Palo de Jam Supernova, enquanto Just Now, com as brasileiras, as ganhadeiras de Itapuã.

0: lá fora, o novo projeto da Jam Supernova com o percussionista Kashav, Just Now, e esta Valo de com as Ganhadeiras de Itapuã. Música nova para descobrir na Oxigênio a 20 minutos das 9.
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Continuamos a viajar pelos ritmos do globo lá fora. Foi Lena Baule de Moçambique, Sandy Cani, e o regresso à antena dos Da Lata nesta manhã ou dois. Também de Moçambique, baseado no Brasil, Joss D. E este Nzaki Dila, retirado à compilação A Lisbon Club Story, a história da editora portuguesa Enxofada dos Buracos.

0: Unity foi Camille Moon com Sam the Man e antes a produção nacional da enxofada Joss D com Zaki Dila. As despedidas são feitas com a Love Supreme, o clássico original de John Coltrane, na versão Afrobeat da Ghetto Blay Ambly. A hora certa à informação é o Caleidoscópio com Liliana Teixeira Lopes.
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1: Bom dia, a época especial de exames do ensino secundário começa hoje com mais de 43 mil inscritos, estando aberta a todos os alunos elegíveis para as provas da segunda fase, independentemente de as terem realizado ou não. Para concorrer à segunda fase do concurso de acesso ao ensino superior, os alunos que realizaram as provas na segunda fase, em julho, assim como na época especial, vão beneficiar de melhor classificação obtida entre as duas, segundo um comunicado do Ministério da Educação, Ciência e Inovação. A época especial, que termina na terça-feira, foi criada para garantir que nenhum aluno é prejudicado pelas dificuldades técnicas verificadas na classificação eletrónica dos exames do ensino secundário, que impediram alguns estudantes de conhecer atempadamente as suas classificações e que poderão ter condicionado a inscrição à realização de provas da segunda fase ou a sua preparação. As candidaturas à segunda fase do concurso de acesso ao ensino superior, que conta com 6.639 vagas, decorrem entre 24 de agosto e 20 de setembro, estando a publicação dos resultados prevista para 30 de setembro. O ator e realizador brasileiro Gracindo Júnior morreu na noite de terça-feira, aos 83 anos, na sua residência em São Conrado, no Rio de Janeiro, de causas naturais. A confirmação foi transmitida ontem pelo filho, o músico Pedro Gracindo, ao portal brasileiro G1. Nascido em Epaminondas, Gracindo Júnior, a 21 de maio de 1943, no Rio de Janeiro, trazia na certidão de nascimento o peso de um dos maiores vultos da representação brasileira, o pai, Paulo Gracindo. Estreou-se no Teatro Amador antes de cumprir 20 anos e em 1965 integrou o elenco pioneiro que inaugurou as emissões regulares da TV Globo, esteve nas primeiras telenovelas diárias da estação, mas o momento de viragem e consagração deu-se na década de 70. Em 1973, participou em O Bem Amado, de Dias Gomes, mas foi em 1976 que protagonizou um dos exercícios mais poéticos da história da televisão de língua portuguesa. Em O Casarão, de Lauro César Muniz, interpretou o impetuoso João Maciel na juventude, enquanto o seu pai, Paulo Gracindo, dava corpo à mesma personagem na velhice. A transição de planos e a cumplicidade entre ambos transformaram a narrativa num marco indiscutível de representação intergeracional. A exposição Outras Fronteiras, dedicada ao centenário do nascimento do artista plástico Artur Boal, é inaugurada hoje nos espaços do Conselho da Amadora, dando continuidade ao programa de homenagem ao pintor, anunciou a autarquia. A mostra é uma extensão da exposição O Amor é Redondo, patente na Galeria Municipal Artur Boal, e apresenta um conjunto de obras que evidenciam a singularidade e a força expressiva do percurso artístico de Boal, segundo a Câmara Municipal da Amadora. A exposição Outras Fronteiras está integrada num programa expositivo dedicado ao pintor, escultor e ceramista no ano em que se assinalam os 100 anos do seu nascimento, que inclui ainda uma exposição de desenhos no Auditório Rogério Rodrigues, na Biblioteca Municipal Fernando Pitera Santos. O Festival F volta a celebrar música portuguesa na sua 11ª edição, que arranca hoje no Centro Histórico de Faro, com 67 concertos espalhados por 7 palcos ao longo de 3 dias. Bárbara Tinoco, Chico da Tina, Nelson de Freitas, Ricardo Ribeiro com a Orquestra de Jazz do Algarve, Carminho com a Orquestra do Algarve, Slow J e Branco são alguns dos destaques de um cartaz musical que atravessa o pop, o hip-hop, o fado, o rock, a eletrónica e o jazz. A programação inclui ainda tertúlias, artesanato, gastronomia, espaço para crianças e exposições. O Jacaré de Basílio da Cunha estreia hoje nos cinemas nacionais. Em O Jacaré, na Reboleira, ou nos arredores de Lisboa, um assalto termina da pior forma. Um carro despista-se no coração do bairro, o assaltante é preso e os 180 mil euros roubados desaparecem sem deixar rastro. À medida que as alianças mudam e a tensão aumenta, as histórias cruzam-se numa sucessão de encontros inesperados, traições, humor e violência. E no meio deste caos, começa a correr um boato impossível. Há quem garanta ter visto um jacaré a vaguear pelas ruas de Reboleira.

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7: Sound System Global em oxigênio.fm. Abrimos com os sons da Bass Music, Vibes Cartel, Shy FX, Eclipse em Just Love. Também Zero T, Steel e Onge em Onslaught e Machine Drum, com Angelica Bass em Only One. Primeiras escolhas com as sonoridades Bass Music e Drum and Bass. Estamos já com o Dub a rodar com insistência. Mo Colors com The Co-Operators neste Soon Come, quando estamos com 20 minutos depois das 9. Neste momento 25 graus em Lisboa.

0: viagem no tempo pelas sonoridades Down Tempo da editora Dourado Records. Esta foi Learn the Words.
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0: E a produção de Mash of Mind. Sons de 1994. Antes estivemos com música nova a rodar com insistência, foi Mo Colors and the Co-Operators em Soon Come. Be Together, a mensagem de No Regular Play. Quando estamos com 28 minutos depois das 9,

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foi mais uma retirada From Here On Out, o álbum de apresentação de Sonedo. Edição 2026 no selo Rebecca, de Rebecca Vassman, foi Advancing, Sonedo com Laurie. Moving Shadow, mais recente de originais da Nubian Twist. Esta é a Body Flows, Nubian Twist com Aniola. Música nova também lá atrás, O Flynn. Novo single, nova insistência.

Uma bomba de verão, Mitchum Miyaku, já foi destaque por cá no Essenciais, Cumbia No Get Enemy, revisão cumbiana do clássico original de Fela Kuti, What A No Get Enemy, na versão de Mitchum Miyaku. Há pouco o Nubian Twist. Mais sons tropicais neste Sound System Global, estamos com Matumbi.

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E ao final de hora com os Fat Fridays, drop de regresso a Portugal, concerto Oxigênio, dia 23 de setembro. A Mercê Rewind, este Next Stop, Fat Fridays drop com MC Slave. Antes, um clássico da Hora do Sol.

Clássico Brother Louie. Fat Freddy's Drop para o final desta hora, também ao vivo, 23 de setembro, Campo Pequeno. Vem o Clixie Beats à hora certa.

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2: A exposição Outras Fronteiras, dedicada ao centenário do nascimento do artista plástico Artur Boal, é inaugurada hoje nos espaços do Conselho da Amadora, dando continuidade ao programa de homenagem ao pintor, anunciou a autarquia. A mostra é uma extensão da exposição O Amor é Redondo, patente na Galeria Municipal Artur Boal, e apresenta um conjunto de obras que evidenciam a singularidade e a força expressiva do percurso artístico de Boal, segundo a Câmara Municipal da Amadora. A exposição Outras Fronteiras está integrada num programa expositivo dedicado ao pintor, escultor e ceramista no ano em que se assinalam os 100 anos do seu nascimento, que inclui ainda uma exposição de desenhos no Auditório Rogério Rodrigues, na Biblioteca Municipal Fernando Pitera Santos. Quanto à exposição O Amor é Redondo, inaugurada em maio na Galeria Municipal Artur Boal, está organizada em 7 núcleos temáticos correspondentes a diferentes fases da obra de Boal e permanece patente até 27 de setembro. Até 27 de setembro também pode ainda ser visitada a exposição Esqueço-me de que sou o pintor, dedicada aos desenhos originais do artista, que reúne trabalhos realizados em diferentes técnicas, como grafite, tinta da China e aguadas, além de desenhos feitos em toalhas de mesa de papel. No exterior da Galeria Municipal Artur Boal continua patente uma mostra de painéis de grandes dimensões, com reproduções de quadros do artista e textos de autores que escreveram sobre a sua obra. Os painéis instalados em estruturas em forma de prismas e cubo permanecerão até 31 de dezembro. Considerado um dos maiores nomes da pintura portuguesa da segunda metade do século XX e um dos pioneiros da pintura gestual, o expressionismo abstrato, em Portugal, Artur Mendes de Sousa Boal nasceu em Lisboa a 16 de agosto de 1926, passou a infância em Torres Novas e iniciou os estudos em Santarém, tendo-se fixado na Amadora na década de 1950. Foi na Amadora que desenvolveu grande parte do seu percurso criativo e onde permaneceu até à morte, em 1999. A sua obra multifacetada nas artes plásticas está representada em instituições como o Centro de Arte Moderna da Fundação Carlos Gulbenkian, museus nacionais e diversos frescos em capelas pelo Alentejo e Ribatejo. A exposição Outras Fronteiras, que é inaugurada hoje às 6:30 da tarde, fica patente até o dia 6 de dezembro, com entrada livre nos espaços do Conselho da Amadora, integrada nas comemorações do 47º aniversário do município da Amadora.
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Work com Daudi Matsiko em Narrowin. Estamos já com música nova para descobrir no Oxigênio, para entrar no novo álbum de Rubel Casas. Esta é Mantra, Rubel com Emicida.

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4: Estivemos com a música nova há pouco. Estivemos com Nietzsche a rodar com insistência Mammy na remistura de Knowledge. Antes também Rubel e Emicida. Sons de novo Casas de Rubel. Rodou por aqui Mantra. Regresso a 2020 com as joias de Anderson .Paak. 15 minutos depois das 10. Esta é Jewels.

som um clássico da Soul Orquestral com o selo de qualidade da Curtain Records de Curtis Mayfield. Este é o mestre Leroy Hudson. Clássico All Because of You. Atrás, Anderson .Paak com Jewels. E também uma pequena passagem por Why Not de

soul clássico da Leroy Hudson, All Because of You, também a soul com beat de pop Silas Short e o excelente Lushland foi Affirmation. Agora a inspiração disco com visões do deserto na remistura de Flying Mojito Brothers para este Wheels Keep Turning, James Alexander Bright. Manhãs Oxigênio, última ronda agora com 30 minutos depois das 10.

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música nova, estivemos com as batidas quebradas de Wonky Logic a rodar com insistência Underneath the Same Sky. Wonky Logic e Vanessa Rani, insistência O2. Voltamos a viajar pelo globo através da música para respirar. Estamos em Cuba e o espírito rebelde de Fela Kuti. Offer of a Fight, clássico de Fela Kuti, versão pela Giles Peterson Havana Cultura Band, com Mayra Caridad Valdez e a excelente remistura de Louis Vega com Elements of Life. Novidades da Brownswood Recordings para descobrir no Oxigênio, quando estamos a 18 minutos das 11.

0: Esta era a voz de Fat Fridays, Drop Aventura Solo. Já sabem, concerto a não perder, concerto Oxigênio no próximo dia 23 de setembro. Fat Fridays Drop ao vivo em Lisboa, no Campo Pequeno. São as despedidas desta manhã Oxigênio de quinta-feira, 3 de setembro. Em fundo, Espen Horne e este Bergen Sunrays. Quando estamos praticamente com 30 graus em Lisboa, máxima prevista para hoje de 40.
1: Hello?
0: Espen Horne em fundo. Há pouco Dallas Tamaira e ainda Jules Shade Rhythm.

Final de hora, Aspen Horney com este Bergen Sunrise. Quanto bem, e o sinal horário das 11 é o final desta manhã, 2 da quinta-feira. Amanhã estou de regresso a partir das 7. Fiquem bem, cuidem-se. Boa quinta-feira, boa só.

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3: O Motel X, Festival Internacional de Terror de Lisboa, começa hoje, vai na sua 20ª edição e este ano conta com mais de 170 filmes de 40 países em quase 150 sessões programadas até o dia 13 e com várias homenagens, nomeadamente à realizadora luso-sueca Solveig Nordlund, que vai ser distinguida com o prémio Noémia Delgado para Mulheres Notáveis no Terror, o centenário do nascimento do realizador e produtor norte-americano Roger Corman, com a exibição de vários filmes e a presença da viúva Julie Corman, a entrega do prémio Mestre do Terror ao realizador Sérgio Martino com a exibição de alguns dos seus filmes e uma retrospectiva dedicada ao cineasta José de Sá Caetano, de 92 anos. Em competição há muito a explorar, como nos conta Pedro Soto, um dos diretores e programadores do evento, a par de João Monteiro.
4: O Melias d'Argent é a competição para a melhor longa europeia. É feita em parceria com a Melias International Festival Federation, na qual o Motel X faz parte desde já 2011, e fazemos aqui um apanhado de várias propostas de cinema de terror europeu. Encabeçar, claro, destaca-se o Body Hackers, do Carlos Conceição, será a estreia em Portugal deste body horror, também um género não muito comum na cinematografia portuguesa. Mas temos também o Bloody Tennis, um filme alemão, aqui focado numa academia de ténis, bastante violenta e bastante exigente. Temos ainda um regresso em grande, com Ferino, um filme italiano. Andamos sempre à procura de novos filmes italianos de terror que nos façam lembrar um pouco aqueles momentos mais áureos do Dario Argento, e entre outros realizadores muito, muito famosos. E este é o Ferin, do Andrea Corsini. Temos ainda um filme do Reino Unido, The End of It, da Maria Martínez Bayona. Aqui já num futuro já onde o pós-humano é uma realidade, portanto as pessoas vivem até, por exemplo, aos 200 anos sem problemas, e conta com a Noemi Rapace num dos papéis principais. Depois temos também No Rest for the Wicked, um filme dinamarquês, e na categoria de queer horror, que também tem um momento de especial com muitas propostas e que também é uma lufada de ar fresco nestas novas visões do terror. E depois também temos The Species, da Marion Le Corrélé, um filme que teve na meia-noite do Festival de Cannes deste ano, portanto super gore. E terminamos esta competição com The Birthday Party, da Léa Mizuz, que conta com a Mónica Bellucci na interpretação, e aqui é um home invasion, uma festa de aniversário que foi inesperadamente invadida por duas personagens, dois gangsters, e vamos ficar a tentar descobrir quem é que eles são.
3: Este ano o festival criou ainda uma nova secção, o Lost in Europe, e há ainda sessões especiais de grande relevância.
4: Nós temos várias sessões especiais, destaca-se por exemplo o The Hunger, do Tony Scott, um filme de 1983 que conta com nomes pouco conhecidos como David Bowie, Catherine Deneuve, Susan Sarandon. Portanto é um filme de vampiros.
3: É um filme de culto, basicamente.
4: É um filme de culto, e a ideia é tentar perceber se qual é o que tem. Tem, por exemplo, a participação dos Bauhaus. O início do filme conta com essa interpretação do Peter Murphy dos Bauhaus, que estão precisamente a tocar no clube que inicia a primeira cena do filme. E é um daqueles filmes de culto que juntou este trio de atores pouco comum e que merece, para quem não viu, merece todo o visionamento possível. Nós depois temos ainda uma sessão especial de Silêncio, é uma série, uma minissérie muito curta do Eduardo Casanova, é uma tragicomédia, e que faz também aqui um paralelo dos vampiros, e isto tem como pano de fundo a crise da SIDA na altura, passa-se em Espanha. E depois temos também dois filmes aqui, duas sessões também muito especiais. Faço a redundância, está dentro da secção sessões especiais, mas este caso são muito curiosos. São muito curiosos. Nós vamos passar o Poliesta, do John Waters, é um filme de 1981, que tem a particularidade do público poder cheirar alguns momentos do filme. Cada espectador vai receber um cartão que vai raspando à medida que vão sendo sinalizados os números correspondentes nesse cartão e ao raspar vai sentir um cheiro. Como é um filme de John Waters, poderá haver alguns cheiros um pouco peculiares, deixe-se dar o aviso. Temos também o Wicked Wicked, que é um filme do Richard Elbert, de 1973, e que tem a particularidade de ter sido exibido em formato dual vision. Isto quer dizer que vamos ver duas perspectivas da mesma história no ecrã, do princípio ao fim. São dois filmes que tinham um gimmick associado, foi uma altura muito popular com gimmick na sala de cinema, nos próprios filmes, incluindo, por exemplo, o 3D nesses momentos, mas outras situações, e quisemos recuperar esses gimmicks este ano com estes dois filmes. Depois temos ainda uma sessão surpresa, vai acontecer no último dia do festival, em parceria com o filme Twist.
3: Entre os convidados do festival estão ainda Jeff Barrow, fundador do Sportysted e produtor e argumentista de Game, assim como Jason Williamson, vocalista do Sleaford Mod e intérprete deste filme. O 20º Motel X, que vai decorrer no Cinema São Jorge e na Cinemateca Portuguesa, abre hoje com o filme Drag, de Ravi Vullman e Greg Jagolnitzer, com Lizzie Kaplan e Lucy DeVito, e encerra a 13 de setembro com Fall 2 Dead Point, dos irmãos Michael e Peter Spierig.

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6: É dia de estreias nos cinemas e hoje chega às salas nacionais Couture, um filme de Alice Vinocourt com Angelina Jolie. Lê-se na sinopse de Couture que, em Paris, no turbilhão da Semana da Moda, Maxine, uma realizadora norte-americana, recebe uma notícia que vai transformar a sua vida. É então que se cruza com Ada, uma jovem modelo sul-sudanesa que deixou o seu país, e Angel, uma maquilhadora francesa que sonha com uma vida diferente. Entre estas três mulheres, oriundas de universos tão distintos, nasce uma solidariedade inesperada. Por detrás do verniz do glamour, revela-se uma forma de revolta silenciosa, a de mulheres que, cada uma à sua maneira, voltam a cozer os fios da sua própria história.
7: Agora vou-vos dar isso, esses dois aqui. O primeiro é quando ele tiver saído dessa rua da garagem. O segundo na porta de casa, tá bom?
8: Quando ele estiver na porta da garagem é dois. É um.
6: Também O Jacaré, de Basilda Cunha, estreia hoje nos cinemas nacionais. Em O Jacaré, na Reboleira, nos arredores de Lisboa, um assalto termina da pior forma, um carro despista-se no coração do bairro, o assaltante é preso e os 180 mil euros roubados desaparecem sem deixar rastro. Enquanto a polícia cerca toda a zona, instala-se uma verdadeira caça ao tesouro. Todos acreditam saber onde está o dinheiro e todos querem encontrá-lo primeiro. PC, o líder do bairro, envia os jovens Xandi para se infiltrar junto de KP e descobrir o paradeiro do dinheiro. Machine prepara um golpe para roubar máfia, um traficante apaixonado por automóveis antigos. Xana tenta libertar-se do marido violento, acabado de sair da prisão. À medida que as alianças mudam e a tensão aumenta, as histórias cruzam-se numa sucessão de encontros inesperados, traições, humor e violência. E no meio deste caos, começa a correr um boato impossível. Há quem garanta ter visto um jacaré a vaguear pelas ruas da Reboleira.
9: Ígalo! Mas onde que ainda põe aquele cozinho engraçado?
10: Na Bubar? Ele é calminho, ele é fofinho, ele é afável, mano.
9: Mano, afável o caralho, vá pra merda, o que é merda.
10: Não deixa essa merda, mas é, mano.
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coletivo sueco Little Dragon abre esta quinta-feira de música para respirar até às 4 com o tema Rush, tema de 2020. Quinta-feira no Oxigênio, muita música para descobrir e respirar. Novidades agora com Kiefer Stone, Tony Stone, Eric the Architect e Cartoons. New Levels, New Devils é a Insistência 2. Quinta-feira, 3 de setembro, música para respirar. Até às 4.

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A vibe certa para o início desta tarde em 102.6. Jituam é um músico nascido na Índia. Já viveu em Brooklyn e também em Lisboa. Do disco Honeycomb de 2019 tiramos este Diamonds. Atrás estivemos ainda com um guru, recordamos Feel the Music. Mais música para descobrir e respirar neste verão 2026, agora com Water and Vibes. Nova insistência de Children of Zeus, o projeto de Connie Taylor Daly. Agora em 102.6.

Já a meio da hora com Biga Bush e este Real and Regal, e agora produção portuguesa de Dark Sun. No início eras.

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Sim, tema de Daniel Crawford, aqui com a parceria de Maimona Youssef e Kaidi Tadam. Quinta-feira em 102.6, por aqui até às 4, com muita música para descobrir e respirar. Ficamos agora na companhia da irlandesa Roisin Murphy, ela que nos traz o tema Assimilation.

À hora certa, a Cliques e Beats com Liliana Teixeira Lopes, que nos fala do Motel X, está de regresso a partir de hoje até 13 de setembro no Cinema São Jorge e na Cinemateca Portuguesa. Até à uma, introspectivos com o australiano Soul One, Low Pressure System.

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2: Começa hoje o Festival Internacional de Terror de Lisboa, Motel X, que celebra duas décadas a dar visibilidade ao cinema de terror e, em particular, aos autores portugueses. Este ano o festival conta com mais de 170 filmes de 40 países, em quase 150 sessões programadas até o dia 13, e com várias homenagens, nomeadamente à realizadora luso-sueca Solveig Nordlund, que vai ser distinguida com o prémio Noémia Delgado para Mulheres Notáveis no Terror, o centenário do nascimento do realizador e produtor norte-americano Roger Corman, com a exibição de vários filmes e a presença da viúva Julie Corman, e a entrega do Prémio Mestre do Terror ao realizador Sérgio Martino, com a exibição de alguns dos seus filmes. Pedro Souto, um dos diretores e programadores do evento, a par de João Monteiro, destaca ainda uma retrospectiva dedicada ao cineasta José de Sá Caetano, de 92 anos.
3: José de Sá Caetano é um daqueles casos que merece mesmo uma visualização, em sala, porque são filmes, e neste caso nós vamos passar uma trilogia que nunca foi exibida na sua totalidade enquanto trilogia, já teve várias sessões na Cinemateca, aqui e ali, mas nunca foi exibida esta trilogia, que é constituída pelo Ruínas no Interior, O Azul Azul e Um S Marginal. É um cineasta muito peculiar e que também fugia um pouco àquela tendência mais, se calhar, formalista dos anos 60, 70 do cinema português. E com ele fez parte, por exemplo, da Cinequanona, coletivo, onde estava, por exemplo, António de Macedo. E tem uma profundidade e uma mistura de géneros nos seus filmes, e também algum experimentalismo a nível, por exemplo, da montagem e mesmo de algumas narrativas pouco habituais, que nós achámos que tinha todo o sentido incluí-lo no Quarto Perdido, a secção que faz pouco essa viagem pelo cinema português de género, de terror, de filmes que misturam e tocam vários géneros, que andam aqui e ali a saltar um pouco nesses limites. E José de Sá Caetano é um cineasta que nos impressionou estarmos a rever e gostamos muito.
2: É quase fundamental, não é?
3: É fundamental, porque é daqueles casos em que é muito inesperado. A experiência de ver um filme de José de Sá Caetano é fascinante, é inesperada e é uma pena não poder ser visto mais vezes.
2: Mas Pedro Souto conta também que este ano o festival criou ainda uma nova secção, Lost in Europe.
3: O Lost in Europe nasceu um pouco também do nosso trabalho aqui no Quarto Perdido, que é a secção que faz um pouco essa exploração, essa investigação do cinema de terror, do cinema de género nacional. Muitos desses filmes estavam literalmente perdidos e foi também uma oportunidade de os trazer de novo para as salas através do Motel X, mas o Lost in Europe quis fazer um pouco o mesmo com o cinema europeu. Há muitos países que, à semelhança de Portugal, têm muito pouca tradição, ou pelo menos muito pouca produção, de filmes de terror. E quisemos também encontrar esse paralelo, a dar alguns exemplos de países que, mesmo com as dificuldades que às vezes existem de produzir estes filmes, conseguiram algumas obras importantes. E foi nesse sentido que fizemos a proposta à Cinemateca. Portanto, vai ser uma das salas do festival, vai ser a Cinemateca Portuguesa. Nós vamos exibir o The Ringing Tree, que é um filme da República Democrática Alemã, de 1957, do Francesco Stefani. Vamos ainda exibir Werewolf, da antiga União Soviética, da Leida Lajos. The Red Savior, da Jugoslávia, do Cristo Papic. Ferat Vampir, da Checoslováquia, 1981, de Jurara Azef. E Possession, também, do Zolowski, esse bastante conhecido, com a Isabella Adjani e o Sam Neill nos papéis principais. E ainda Strangle vs. Strangler, também da Jugoslávia, do Slobodan Cican.
2: Entre os convidados do festival estão ainda Jeff Barrow, fundador do Sportyset e produtor e argumentista de Game, assim como Jason Williamson, vocalista dos Sleaford Mods e intérprete deste filme. Quanto aos filmes de abertura e de encerramento?
3: Este ano temos o filme de abertura. É uma produção do Danny DeVito, curiosamente. Conta com a sua filha como uma das atrizes principais, a Lucy DeVito, e chama-se Drag. É do Raviv Ullman e do Greg Yogolnitzer. E é uma daquelas comédias mórbidas com algum sangue à mistura e conta a história de duas assaltantes. Uma delas cai e fica com uma imobilizada por uma dor de costas enorme e que tem que ser arrastada ao longo do filme todo pela sua colega, a sua colega assaltante. E a partir daí uma série de peripécias acontecem com alguma ironia pelo meio, claro. Terminamos o festival no dia 12, portanto no sábado, dia 12, com o The Fall 2, Dead Point. É a sequela do Fall, que era um filme para quem tem medo de vertigens. Foi um dos grandes momentos de aflição do público no Motel X há 2 anos. E aqui regressam com um filme filmado na Tailândia, em que a situação é a mesma, mas aqui com outros meios à disposição e com muita emoção e muitas dificuldades para ultrapassar.
2: E muitas
3: vertigens para sentir.
2: Resta dizer que o Motel X acontece este ano no Cinema São Jorge e na Cinemateca Portuguesa.
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seguimos com mais uma hora de música para respirar com o produtor brasileiro Zó Pelar e o tema Arapuca. Entramos assim na uma hora e agora ficamos com o mashup de Work It Out do Q-Tip com o Work It Out de Carisma. Este é o de Jaber. Work It Out, tema de 2018. Agora em 102.6, oxigênio.fm e na Apple.

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versão do original de Blind Willie Johnson, Quiet Corners of My Mind de Romare. Atrás, de volta dos clássicos, recordámos Little Fluffy Clouds de The Orb. Agora novidades com Ezra Collective, Well Organized, em nova existência, Oxigênio.

volta da produção portuguesa com o Minus and Mr. Dolly e esta remistura de Pedro para The Break. A meio de mais uma hora com muita música para respirar. E agora ficamos na companhia dos Fat Freddy's Drop. Eles que estão numa digressão mundial para comemorar o 21º aniversário do álbum Based on a True Story. Passam por Lisboa. Vão estar no Campo Pequeno e é um concerto oxigênio no dia 23 de setembro. Ficamos agora então com Fat Freddy's Drop e o tema Trickle Down.

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caminho das duas com novidades do Colonel Red. Feel It tem a remistura de Tall Black Guy e a insistência. Atrás, Foot Shooter com Malaika. E à hora certa, Clique exibe-se com Liliana Teixeira Lopes. Diz-nos que a exposição Outras Fronteiras, dedicada ao centenário do nascimento do artista plástico Artur Boal, é inaugurada quinta-feira nos palcos do Concelho da Amadora. Até lá, mais música com Hena Ona, produtora japonesa. Até às duas ficamos com Shibuya Oiran.

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2: A exposição Outras Fronteiras, dedicada ao centenário do nascimento do artista plástico Artur Boal, é inaugurada hoje nos espaços do Conselho da Amadora, dando continuidade ao programa de homenagem ao pintor, anunciou a autarquia. A mostra é uma extensão da exposição O Amor é Redondo, patente na Galeria Municipal Artur Boal, e apresenta um conjunto de obras que evidenciam a singularidade e a força expressiva do percurso artístico de Boal, segundo a Câmara Municipal. Municipal da Amadora. A exposição Outras Fronteiras está integrada num programa expositivo dedicado ao pintor, escultor e ceramista no ano em que se assinalam os 100 anos do seu nascimento, que inclui ainda uma exposição de desenhos no Auditório Rogério Rodrigues, na Biblioteca Municipal Fernando Pitera Santos. Quanto à exposição O Amor é Redondo, inaugurada em maio na Galeria Municipal Artur Boal, está organizada em 7 núcleos temáticos correspondentes a diferentes fases da obra de Boal e permanece patente até 27 de setembro. Até 27 de setembro também pode ainda ser visitada a exposição Esqueço-me de que sou o pintor, dedicada aos desenhos originais do artista, que reúne trabalhos realizados em diferentes técnicas, como grafite, tinta da China e aguadas, além de desenhos feitos em toalhas de mesa de papel. No exterior da Galeria Municipal Artur Boal continua patente uma mostra de painéis de grandes dimensões, com reproduções de quadros do artista e textos de autores que escreveram sobre a sua obra. Os painéis, instalados em estruturas em forma de prismas e cubo, permanecerão até 31 de dezembro. Considerado um dos maiores nomes da pintura portuguesa da segunda metade do século XX, e um dos pioneiros da pintura gestual, o expressionismo abstrato, em Portugal, Artur Mendes de Sousa Boal nasceu em Lisboa a 16 de agosto de 1926, passou a infância em Torres Novas e iniciou os estudos em Santarém, tendo-se fixado na Amadora na década de 1950. Foi na Amadora que desenvolveu grande parte do seu percurso criativo e onde permaneceu até à morte em 1999. A sua obra multifacetada nas artes plásticas está representada em instituições como o Centro de Arte Moderna da Fundação Carlos Gulbenkian, museus nacionais e diversos frescos em capelas pelo Alentejo e Ribatejo. A exposição Outras Fronteiras, que é inaugurada hoje às 18h30, fica patente até o dia 6 de dezembro, com entrada livre nos espaços do Conselho da Amadora, integrada nas comemorações do 47º aniversário do município da Amadora.
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Madiha Mubarak com a remistura do britânico Chama Cape para Still Standing Here. Cantora inglesa de origem sul-africana. Começamos assim mais uma hora de música, por aqui até às 4. E agora novidades de Christian Promer. A remistura de Crackerzad para Trying Times. Insistência 2.

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Crackazette com a voz de Larrick Jones para este Sanity. Atrás, ainda com Turbo Jazz, ouvimos Body and Soul com a voz de Robert Owens. Já em fundo, a dupla que é um casal 2020. 320. Such is life.

Já a meio de outra hora, na companhia de Nightmares on Wax. Este é o tema Finer. Porque até às 4, com muita música para descobrir e respirar, vamos agora para a produção portuguesa com a dupla formada pelo brasileiro Vítor Santana e pelo português João Pires. São os Coladeira e trazem Mantafro, a remistura da Jazzanova.

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O Drum and Bass do Wind Slow, aqui com Gabriela Bongo e Elsa. Pieces of Me em Insistência 2. Mantemos a vibe agora com DJ Cam, Parisian Drum Cartel.

respiramos com o trio texano Krangmin e este A Love International. Quinta-feira, 3 de setembro, no Oxigênio, verão 2026, com muita música para respirar. Ficamos agora com o multi-instrumentista, DJ e produtor francês Blondetto. Fly High.

O produtor húngaro, baseado em Berlim, Abaz é aqui numa parceria com Fat Cat e Guilty Simpson para este Sango, que tem remistura de Blue Tone. À hora certa, a Clique exibite-se com Liliana Teixeira Lopes. Diz-nos que começa hoje o Motel X. Até lá, Henry Was, com a remistura de Hidden Spheres. I'll be with you até às 3.

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2: O Motel X, Festival Internacional de Terror de Lisboa, começa hoje, vai na sua 20ª edição e este ano conta com mais de 170 filmes de 40 países em quase 150 sessões programadas até o dia 13 e com várias homenagens, nomeadamente à realizadora luso-sueca Solveig Nordlund, que vai ser distinguida com o prémio Noémia Delgado para Mulheres Notáveis no Terror, o centenário do nascimento do realizador e produtor norte-americano Roger Corman, com a exibição de vários filmes e a presença da viúva Julie Corman, a entrega do prémio mestre do terror ao realizador Sérgio Martino com a exibição de alguns dos seus filmes e uma retrospectiva dedicada ao cineasta José de Sá Caetano, de 92 anos. Em competição há muito a explorar, como nos conta Pedro Soto, um dos diretores e programadores do evento, a par de João Monteiro.
3: O Mélias d'Argent é a competição para a melhor longa europeia. É feita em parceria com a Melies International Festival Federation, na qual o Motel X faz parte desde já 2011, e fazemos aqui um apanhado de várias propostas de cinema de terror europeu. Encabeçar, claro, destaca-se o Body Hackers, do Carlos Conceição, Será a estreia em Portugal deste body horror, também um género não muito comum na cinematografia portuguesa. Mas temos também o Bloody Tennis, um filme alemão, aqui focado numa academia de ténis bastante violenta e bastante exigente. Temos ainda um regresso em grande, com Ferino, um filme italiano. Andamos sempre à procura de novos filmes italianos de terror que nos façam lembrar um pouco aqueles momentos mais áureos do Dario Argento, E entre outros realizadores muito, muito famosos, e este é o Ferin, do Andrea Corsini. Temos ainda um filme do Reino Unido, The End of It, da Maria Martínez Bayona, Aqui já num futuro já onde o pós-humano é uma realidade, portanto as pessoas vivem até, por exemplo, aos 200 anos, sem problemas, e conta com a Noemi Rapace Num dos papéis principais. Depois temos também No Rest for the Wicked, um filme dinamarquês, e na categoria de queer horror, que também tem um momento de especial com muitas propostas e que também é uma lufada de ar fresco nestas novas visões do terror. E depois também temos The Species, da Marion Le Corrélé, um filme que teve na meia-noite do Festival de Cannes deste ano, portanto super gore. E terminamos esta competição com The Birthday Party, da Lea Misus, que conta com a Mónica Bellucci na interpretação, e aqui é um home invasion, uma festa de aniversário que foi inesperadamente invadida por duas personagens, dois gangsters, e vamos ficar a tentar descobrir quem é que eles são.
2: Este ano o festival criou ainda uma nova secção, o Lost in Europe, e há ainda sessões especiais de grande relevância.
3: Nós temos várias sessões especiais, destaca-se por exemplo o The Hunger, do Tony Scott, um filme de 1983 que conta com nomes pouco conhecidos como David Bowie, Catherine Deneuve, Susan Sarandon. Portanto é um filme de vampiros.
2: É um filme de culto, basicamente.
3: É um filme de culto e a ideia é tentar perceber se qual é o que tem. Tem, por exemplo, a participação dos Bauhaus. O início do filme conta com essa interpretação do Peter Murphy dos Bauhaus, que estão precisamente a tocar no clube que inicia a primeira cena do filme. E é um daqueles filmes de culto que juntou este trio de atores pouco comum e que merece, para quem não viu, merece todo o visionamento possível. Nós depois temos ainda uma sessão especial de Silêncio, é uma série, uma minissérie muito curta do Eduardo Casanova, é uma tragicomédia e que faz também aqui um paralelo dos vampiros e isto tem como pano de fundo a crise da SIDA na altura, Passa-se em Espanha. E depois temos também dois filmes aqui, duas sessões também muito especiais. Faço a redundância, está dentro da secção sessões especiais, mas este caso são
2: ainda mais
3: curiosos. Estou muito curioso. Nós vamos passar o Poliesta do John Waters, é um filme de 1981, que tem a particularidade do público poder cheirar alguns momentos do filme. Cada espectador vai receber um cartão que vai raspando à medida que vão sendo sinalizados os números correspondentes nesse cartão e ao raspar vai sentir um cheiro. Como é um filme de John Waters, poderá haver alguns cheiros um pouco peculiares, deixe-se dar o aviso. Temos também o Wicked Wicked, que é um filme do Richard Elbert, de 1973, e que tem a particularidade de ter sido exibido em formato dual vision. Isto quer dizer que vamos ver duas perspectivas da mesma história no ecrã, do princípio ao fim. São dois filmes que tinham um gimmick associado, foi uma altura muito popular com gimmicks na sala de cinema, nos próprios filmes, incluindo, por exemplo, o 3D nesses momentos, mas outras situações, e quisemos recuperar esses gimmicks este ano com estes dois filmes. Depois temos ainda uma sessão surpresa, vai acontecer no último dia do festival, em parceria com o filme Twist.
2: Entre os convidados do festival estão ainda Jeff Barrow, fundador do Sportish Set e produtor e argumentista de Game, assim como Jason Williamson, vocalista do Sleaford Mod e intérprete deste filme. O 20º Motel X, que vai decorrer no Cinema São Jorge e na Cinemateca Portuguesa, abre hoje com o filme Drag, de Ravi Vullman e Greg Jagolnitzer, com Lizzie Kaplan e Lucy DeVito, e encerra a 13 de setembro com Fall 2 Dead Point, dos irmãos Michael e Peter Spierig.
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Estamos nas três com Tommy Rawson e a voz de Rhea Rain para este On My Mind, tema de 2024. Por aqui até às quatro, segue-se mais uma hora de música para respirar e mais novidades agora com Bonobo. Traz-nos Drift. Nós insistimos em 102.6.

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Hey Lover, o soul de Adrian Young e Roy Ayers. Atrás tivemos De Volta dos Clássicos com Daft Punk, recordámos Teacher. Agora produção portuguesa, My Noisy Twins, é Jorge Cunha Machado. Este é o tema By The Way.

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Coroco com Just Can't Wait. Esta é a remistura da dupla Muscle Cars. Música para respirar nesta tarde de quinta-feira, 3 de setembro, em 102.6 e oxigênio.fm. Vamos agora a novidades O2 com Max Sinal. De volta com a voz do CEO, traz-nos Counting Stars. Nós insistimos.

A icónica Yaya Bake marcou 2021 com este Fuck It Then. Mais música agora com a dupla de Richard Roberts e Andrew Harper. São os Leatherette. Ficamos com o tema After Eight. 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

Em 2016, J. Cole trouxe-nos o quarto álbum, For Your Eyes Only. Dele tiramos este Veil Mentality. Atrás estivemos ainda com Nubian Twist. Ouvimos Red Herring. Novidades a dois. Última seleção desta quinta-feira, comigo. À hora certa, a Clique exibite-se com Liliana Teixeira Lopes. Diz-nos que hoje é dia de estreias nos cinemas e o destaque vai para Couture e O Jacaré. Para a despedida de volta dos clássicos dos 70s, com a dupla marroquina Golden Hands, recordamos Take Me Back até às 4. Estou de volta amanhã à hora do costume. Já sabem, portem-se bem. Boa quinta-feira. Até amanhã.

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2: Do you think we're responsible for what happens to us?
3: What do you mean exactly?
4: Est-ce que mannequin, ça a toujours été un rêve?
5: Tu viens d'arriver?
2: Oui.
5: T'inquiète, on va se comprendre.
2: I think sometimes I feel I'm responsible for what happens to me.
6: É dia de estreias nos cinemas e hoje chega às salas nacionais Couture, um filme de Alice Vinocourt com Angelina Jolie. Lê-se na sinopse de Couture que em Paris, no turbilhão da Semana da Moda, Maxine, uma realizadora norte-americana, recebe uma notícia que vai transformar a sua vida. É então que se cruza com Ada, uma jovem modelo sul-sudanesa que deixou o seu país, e Angel, uma maquilhadora francesa que sonha com uma vida diferente. Entre estas três mulheres, oriundas de universos tão distintos, nasce uma solidariedade inesperada. Por detrás do verniz do glamour, revela-se uma forma de revolta silenciosa, a de mulheres que, cada uma à sua maneira, voltam a cozer os fios da sua própria história.
7: Agora vou-vos dar isso, esses dois aqui. O primeiro é quando ele tiver saído dessa rua da garagem. O segundo na porta de casa, tá bom?
8: Quando ele estiver na porta da garagem é dois.
9: É um.
6: Também O Jacaré, de Basil da Cunha, estreia hoje nos cinemas nacionais. Em O Jacaré, na Reboleira, nos arredores de Lisboa, um assalto termina da pior forma, um carro despista-se no coração do bairro, o assaltante é preso e os 180 mil euros roubados desaparecem sem deixar rastro. Enquanto a polícia cerca toda a zona, instala-se uma verdadeira caça ao tesouro. Todos acreditam saber onde está o dinheiro e todos querem encontrá-lo primeiro. PC, o líder do bairro, envia os jovens Xandi para se infiltrar junto de KP e descobrir o paradeiro do dinheiro. Machine prepara um golpe para roubar máfia, um traficante apaixonado por automóveis antigos. Xana tenta libertar-se do marido violento, acabado de sair da prisão. À medida que as alianças mudam e a tensão aumenta, as histórias cruzam-se numa sucessão de encontros inesperados, traições, humor e violência. E no meio deste caos, começa a correr um boato impossível. Há quem garanta ter visto um jacaré a vaguear pelas ruas da Reboleira.
10: Ígalo! Mas onde que está para aquele coisa ali que engraçado?
11: Não é bobado? Ele é calminho. Ele é fofinho. Ele é afável, mano.
10: Mano, afável o caralho. Vá para merda, o que merda.
11: Não deixa essa merda, mas é, mano.
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4: Começa hoje o Festival Internacional de Terror de Lisboa, Motel X, que celebra duas décadas a dar visibilidade ao cinema de terror e, em particular, aos autores portugueses. Este ano o festival conta com mais de 170 filmes de 40 países, em quase 150 sessões programadas até o dia 13, e com várias homenagens, nomeadamente à realizadora luso-sueca Solveig Nordlund, que vai ser distinguida com o prémio Noémia Delgado para Mulheres Notáveis no Terror, o centenário do nascimento do realizador e produtor norte-americano Roger Corman, com a exibição de vários filmes e a presença da viúva Julie Corman, e a entrega do Prémio Mestre do Terror ao realizador Sérgio Martino, com a exibição de alguns dos seus filmes. Pedro Souto, um dos diretores e programadores do evento, a par de João Monteiro, destaca ainda uma retrospectiva dedicada ao cineasta José de Sá Caetano, de 92 anos.
5: José de Sá Caetano é um daqueles casos que merece mesmo uma visualização, em sala, porque são filmes, e neste caso nós vamos passar uma trilogia que nunca foi exibida na sua totalidade enquanto trilogia, já teve várias sessões na Cinemateca, aqui e ali, mas nunca foi exibida esta trilogia, que é constituída pelo Ruínas no Interior, O Azul Azul e Um S Marginal. É um cineasta muito peculiar e que também fugia um pouco àquela tendência mais, se calhar, formalista dos anos 60, 70 do cinema português. E com ele fez parte, por exemplo, da Cinequanona, coletivo, onde estava, por exemplo, António de Macedo. E tem uma profundidade e uma mistura de géneros nos seus filmes, e também algum experimentalismo a nível, por exemplo, da montagem e mesmo de algumas narrativas pouco habituais, que nós achámos que tinha todo o sentido incluí-lo no Quarto Perdido, a secção que faz pouco essa viagem pelo cinema português de género, de terror, de filmes que misturam e tocam vários géneros, que andam aqui e ali a saltar um pouco nesses limites. E José de Sá Caetano é um cineasta que nos impressionou estarmos a rever e gostamos muito.
4: É quase fundamental, não é?
5: É fundamental, porque é daqueles casos em que é muito inesperado. A experiência de ver um filme de José de Sá Caetano é fascinante, é inesperada e é uma pena não poder ser visto mais vezes.
4: Mas Pedro Souto conta também que este ano o festival criou ainda uma nova secção, Lost in Europe.
5: O Lost in Europe nasceu um pouco também do nosso trabalho aqui no Quarto Perdido, que é a secção que faz um pouco essa exploração, essa investigação do cinema de terror, do cinema de género nacional. Muitos desses filmes estavam literalmente perdidos e foi também uma oportunidade de os trazer de novo para as salas através do Motel X, mas o Lost in Europe quis fazer um pouco o mesmo com o cinema europeu. Há muitos países que, à semelhança de Portugal, têm muito pouca tradição ou pelo menos muito pouca produção de filmes de terror, e quisemos também encontrar esse paralelo, a dar alguns exemplos de países que, mesmo com as dificuldades que às vezes existem de produzir estes filmes, conseguiram algumas obras importantes. E foi nesse sentido que fizemos a proposta à Cinemateca. Portanto, vai ser uma das salas do festival, vai ser a Cinemateca Portuguesa. Nós vamos exibir o The Ringing Tree, que é um filme da República Democrática Alemã, de 1957, do Francesco Stefani. Vamos ainda exibir Werewolf, da antiga União Soviética, da Leida Lajos. The Red Savior, da Jugoslávia, do Cristo Papic. Ferat Vampir, da Checoslováquia, em 1981, de Jurara SS, e Possession também, do Zolowski, esse bastante conhecido, com a Isabella Adjani e o Sam Neill nos papéis principais, e ainda Strangle vs Strangler, também do Jugoslávio, do Slobodan Cijan.
4: Entre os convidados do festival estão ainda Jeff Barrow, fundador do Sportyset e produtor e argumentista de Game, assim como Jason Williamson, vocalista dos Sleaford Mods e intérprete deste filme. Quanto aos filmes de abertura e de encerramento?
5: Este ano temos o filme de abertura. É uma produção do Danny DeVito, curiosamente. Conta com a sua filha como uma das atrizes principais, a Lucy DeVito, e chama-se Drag. É do Raviv Ullman e do Greg Yogolnitzer. E é uma daquelas comédias mórbidas com algum sangue à mistura e conta a história de duas assaltantes. Uma delas cai e fica com uma imobilizada por uma dor de costas enorme e que tem que ser arrastada ao longo do filme todo pela sua colega, a sua colega assaltante. E a partir daí uma série de peripécias acontecem, com alguma ironia pelo meio, claro. Terminamos o festival no dia 12, portanto, no sábado, dia 12, com o The Fall 2, Dead Point. É a sequela do Fall, que era um filme para quem tem medo de vertigens. Foi um dos grandes momentos de atenção do público no Motel X há 2 anos. E aqui regressam com um filme filmado na Tailândia, em que a situação é a mesma, mas aqui com outros meios à disposição e com muita emoção e muitas dificuldades para ultrapassar.
4: E muitas
5: vertigens para sentir.
4: Resta dizer que o Motel X acontece este ano no Cinema São Jorge e na Cinemateca Portuguesa.
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2: O Misty Fest 2026 destaca o novo jazz e a vitalidade da cena europeia. O Misty Fest vai dedicar pela primeira vez uma parte significativa da sua programação ao novo jazz, colocando em destaque alguns dos nomes mais inovadores da cena contemporânea internacional. A edição de 2026 do festival pretende refletir a diversidade e a criatividade que atualmente marcam o género, com especial atenção à efervescência do jazz europeu. Entre outubro e novembro, Lisboa e Porto recebem um conjunto de artistas que desafiam as fronteiras tradicionais do jazz, cruzando-o com eletrónica, folk, minimalismo, improvisação e outras linguagens da música contemporânea. O resultado é uma programação que procura mostrar diferentes formas de pensar e interpretar o jazz no século XXI. Entre os nomes já confirmados encontram-se Laura Misch, Vega Trails, Eliana Glass, Yon Suna, entre outros. Os artistas representam diferentes geografias e gerações, contribuindo para um retrato abrangente da riqueza criativa que caracteriza o panorama atual do género. Da nova vaga britânica às atmosferas contemplativas do jazz nórdico, passando por propostas que dialogam com a música eletrónica e experimental, o Misty Fest assume-se este ano como uma plataforma privilegiada para descobrir algumas das vozes mais relevantes do jazz contemporâneo. Com esta aposta, o festival reforça o seu compromisso com a apresentação de novas linguagens musicais e com a promoção de artistas que continuam a expandir os limites do jazz, aproximando-os de novos públicos e de diferentes universos sonoros.
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2: Os Fat Freddy's Drop regressam a Lisboa para celebrar histórico álbum no Campo Pequeno. Os Fat Freddy's Drop estão de regresso aos palcos internacionais e Lisboa faz parte da celebração. A icónica banda neozelandesa atua no Sagres Campo Pequeno a 23 de setembro de 2026. Integrada numa estenda digressão mundial que assinala os 21 anos de Based on a True Story, o álbum de estreia que marcou para sempre a história do grupo. Com 51 datas distribuídas entre a Austrália, Europa e Reino Unido, a tour representa também um momento particularmente emotivo para os Fat Freddy's Drop. A banda regressa à estrada após a inesperada morte de Chris Moe Fayumo, membro fundador e uma das figuras centrais do seu percurso artístico. A decisão de continuar foi tomada em conjunto com o objetivo de honrar o seu legado e celebrar a música que o ajudou a criar. Lançado de forma independente em 2005, Based on a True Story tornou-se um fenómeno na Nova Zelândia e muito além das suas fronteiras. O disco permaneceu durante 111 semanas consecutivas no top 40 neozelandês, um recorde de longevidade nas tabelas do país. Conhecidos pela fusão singular de soul, dub, reggae, jazz e eletrónica, os Fat Freddy's Drop construíram, ao longo de mais de duas décadas, uma reputação assente em atuações ao vivo intensas, improvisação constante e uma identidade sonora inconfundível. O concerto em Lisboa promete revisitar um dos álbuns mais importantes da sua carreira, numa celebração da história e da comunidade global de fãs que os acompanha desde o início.

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